uma pessoa não receber o Espírito Santo, não for selada, batizada com o Espírito Santo, eu sinceramente não tenho segurança na salvação dessa criatura. Por elas, pelas pessoas. A segurança minha é minha, eu tenho. Mas por elas, eu. Não adianta a pessoa simplesmente ter aceitado Jesus. Ah, vai na igreja, lê a Bíblia, é dizimista fiel, é ofertante, cumpre as obrigações religiosas, mas se ela não nasceu do Espírito Santo, ela continua sendo carne, carnal. E é óbvio que essa pessoa não tem segurança. E o diabo assopra todo instante dúvidas para ela. Embora que ele tenha feito isso comigo, mesmo depois que eu nasci de novo. Mas, conforme eu aprendi, nós temos passado adiante o que Deus nos tem dado. Então, quando vierem aqueles pensamentos sujos, além dos pensamentos de dúvida, de medo, os pensamentos são tão sujos, tão sujos, tão sujos, que a gente não tem coragem de falar com ninguém, não é? Não é isso? Então, nós temos essas experiências. Você e eu temos essa experiência e a saída para a gente vencer o espírito da tentação é essa: adorar a Deus, aleluia. Louvado seja o nome do nosso Senhor. Então, amiga e amigo, sem o selo do Espírito Santo, que é o batismo com o Espírito Santo, a pessoa não tem segurança. Com o selo do Espírito Santo, ela já é tentada, como foi o meu caso. Imagine quando a pessoa não é selada pelo Espírito Santo, ou com o Espírito Santo. Selada quer dizer carimbada. É Deus falando assim: esse é meu. Eu diria assim, presta atenção. Eu vou falar um exemplo assim muito muito legal, bacana. Quando você casa, quando a gente casa, como é que é o casamento? No casamento, a gente faz isso. A gente vai para o altar, né? Bem vestido, arrumadinho, bonitinho, tudo bacana, ela bem vestida e tal. E lá no altar, nós empenhamos a palavra um para com o outro. Não é isso? Olha, eu vou te amar na doença, na saúde, na pobreza, na riqueza. Eu vou ser fiel a ti, você será única na minha vida, você será único na minha vida, etc, etc. Aquela baboseira toda, desculpa lá a expressão, mas é aquela baboseira que se faz nas religiões. Eu não gosto disso. Mas é fato que quando a pessoa faz um juramento para outra pessoa de forma sincera, ela está empenhando a sua honra. Empenhar a sua palavra é empenhar a sua honra. É claro que aqueles que não têm honra estão empenhando o quê? Nada. Mas há aqueles que verdadeiramente empenham a sua palavra. Eles prometem a sua cônjuge, o seu cônjuge. E aí, naquele momento, fica a marca diante de Deus. Deus é testemunha desse empenho, dessa aliança, dessa promessa, dessa palavra, desse querer, não é? Dessa vontade, ó, eu quero, eu vou ser isso para você, e etc, etc, etc. Porém, você sabia que o casamento é um reflexo do nosso casamento com Deus, da nossa aliança com Deus, do nosso nascimento de Deus, do Espírito Santo? Você sabia disso? Pois é. Quando nós empenhamos a nossa palavra, a nossa honra para com Deus, pessoalmente, individualmente, que ninguém sabe, ninguém vê, isso é uma coisa muito pessoal, íntima,
e acontece lá no fundo da nossa alma,

O que que acontece? Deus diz amém. E ele também coloca as regras que nós temos que seguir no empenho da nossa honra, da nossa palavra. Agora, presta atenção. Você sabe quando é que fica selado esse casamento? Você sabe? Pois é. O selo do casamento dos noivos é na lua de mel. É exatamente isso. Quando a gente vai para a lua de mel, é prazer, é gozo, é alegria, não é? Não é verdade? Pois é. Quando a pessoa recebe o batismo com o Espírito Santo, é lua de mel com Deus. É isso mesmo. Você entra em gozo, o prazer santo, puríssimo, porque o Deus vivo, invisível, todo-poderoso, desce sobre você e se apossa do seu corpo, porque você se casou com ele, se entregou para ele. E naquele momento há o gozo, a alegria da presença de Deus por toda a eternidade. Então, muitas pessoas casam só na boca, na palavra, mas não entregam suas vidas. No casamento humano, antigamente era assim, quando na lua de mel eles selavam o casamento, então corria sangue, um sangue sagrado, um sangue puro, um sangue santo. Por quê? Porque ali estava havendo um casamento de acordo com a vontade de Deus. Então, aquele sangue é a marca daquele casamento. É o selo daquele casamento. Pois é isso que acontece. Quando o Espírito Santo vem sobre nós, nós aceitamos Jesus. Cremos em Jesus como nosso Senhor e Salvador. Entregamos nossa vida para Ele. Quando recebemos o Espírito Santo, é a lua de mel com Deus. Aleluia. Por isso que as pessoas dizem assim, bispo, quando eu recebi o Espírito Santo, olha, parecia que eu estava no céu. Parecia que ninguém entendia nada. Porque eu era tão feliz, eu fui tão feliz, tão alegre. Eu fiquei numa paz, assim, uma paz extraordinária. Algo é uma experiência que só a pessoa passando. Não adianta ficar falando, falando, que não vai conseguir mostrar o que ela realmente sentiu. É isso que tem que acontecer com você, minha amiga e meu amigo. É isso que é o selo do Espírito Santo. Se o Espírito Santo não descer sobre você, então você não sabe o que é o selo do Espírito Santo. Você não sabe o que é o choro de alegria. O choro de alegria, de gozo, de prazer. Você não sabe o que é o choro da alegria, da paz que invade o seu ser. É algo indescritível, extraordinário. Por isso que vale a pena você investir todas as suas forças. Jesus dá esse exemplo quando ele disse, porque o reino de Deus é assim, o homem tendo achado um tesouro no campo, o que ele fez? Ele escondeu aquele tesouro, voltou à sua casa, vendeu tudo, desfez de tudo, tudo, tudo, tudo. Tudo. Ajuntou aquele dinheiro e foi e comprou o campo que estava aquele tesouro. É exatamente isso. Esse sacrifício de vender tudo é você deixar o reino do mundo. É você desfazer-se do reino do mundo. E é óbvio que é um sacrifício. Porque você vai desfazer de algo valioso por algo
de extremo valor, infinito valor. Isso significa que você realmente quis aquele tesouro, aquela riqueza. Quando a pessoa fica entre o mais ou menos, não, eu vou desfazer apenas de uma parte, não vai conseguir comprar o tesouro. Esse tesouro escondido, oculto, que o homem achou, ele vende tudo. Ele tira a mãe do seu coração, do seu pai, os seus filhos, a sua vida, o seu futuro, seu nome, sua reputação. Ele simplesmente abandona ou vende, entre outras, como melhor dizendo, vende e adquire para adquirir o campo onde está aquele tesouro, que é o Espírito Santo. Você entendeu? Eu creio que sim. E o Espírito Santo vai revelar isso para você. Ele vai fazer você entender direitinho. Porque isso aí, minha amiga, meu amigo, é que faz a gente permanecer na fé para sempre. Porque o Espírito Santo testifica aqui dentro. E é isso que eu quero que você tenha. É isso que eu quero que você receba. E se no meu trabalho isso não acontece, eu me sinto frustrado, eu me sinto impotente, eu me sinto miserável. Mas o bispo, se eu não tenho o Espírito Santo, tenho. Mas eu não quero o Espírito Santo só para mim. Eu quero que todo mundo tenha. Porque ele é tão grande, tão grande, tão grande que, poxa, não é possível ficar só comigo. É muito, muito egoísmo. E é por isso que nós estamos fazendo, convidando todos os religiosos, sejam católicos, sejam espíritas, sejam evangélicos. É gente. Você é um ser humano, então você é convidado a participar desse jejum de Daniel, quando você vai desfazer de tudo, todos os seus pensamentos fúteis, inúteis, suas vaidades, etc., tudo, você vai focar o seu pensamento nesse dia 24. Dia 24, o dia de Pentecostes, nós queremos, nós vamos cobrar de Deus a descida do Espírito Santo, o derramamento do Espírito Santo, porque ele prometeu, ele disse, nos últimos dias, eis que derramarei do meu Espírito sobre toda a carne. E toda a carne é toda a carne que se oferece para trocar a carne pelo Espírito Santo. E isso é lua de mel com Deus. Isso é o batismo com o Espírito Santo. Então, se você quiser, seja bem-vindo, você não tem que pagar nada. É de graça. Nós vamos estar transmitindo ao vivo lá no Templo de Salomão, horário de Brasília. Nós estaremos às 10 horas da manhã, no horário de Brasília, lá em São Paulo, ao vivo, diretamente do cenáculo, onde o Espírito Santo desceu a primeira vez. E se você estiver lá também, na mesma fé, no mesmo propósito, e quiser realmente esse casamento, o selo do Espírito Santo, porque o selo do Espírito Santo é a garantia da presença de Deus na sua vida. E a partir daí, minha amiga, meu amigo, você vai pisar na cabeça de Satanás. Você vai andar como vencedor, todo santo dia, sem fraqueza, sem debilidade, sem ficar chorando pelos cantos, ninguém me ama, ninguém me quer, aquela coisa toda. Você vai ver que você será realmente, literalmente, amada, amado de seu Pai, quando você receber o Espírito dele. Esse é o selo do Espírito Santo. Deus abençoe a todos e vamos seguir em frente com esse jejum de Daniel, deixando informações seculares, esporte, política e tudo mais que esse mundo oferece para adquirir o tesouro inigualável,
insondável, o tesouro que é a própria presença de Deus. Você já imaginou? O Espírito Santo descer e fazer morada dentro de você? É isso que eu quero que você tenha. E se isso não acontecer no nosso trabalho, Deus sabe o quanto ficamos frustrados, desgostosos, porque eu não quero carregar isso só para mim, eu quero que você tenha, tanto quanto eu. Deus abençoe e até amanhã, em nome do Senhor Jesus. E não se esqueça, hein? Domingo, agora, traga sua criança, traga seu filho. Vamos fazer unção, oração, para que ele venha ser protegido dos adultos, do diabo que está ou tem estado nos adultos. Deus abençoe em nome do Senhor.

0: Um dia, você vai acordar neste mundo pela última vez. Vai viver a sua última manhã. Um dia, você vai comer a sua última refeição. Vai ver sua família pela última vez. Vai dizer as suas últimas palavras. E vai olhar com os seus olhos pela última vez. Um dia, seu coração vai bater a última batida. E você vai esperar pela última vez. Um dia, você abrirá os seus verdadeiros olhos pela primeira vez. E se entenderá como você realmente é. Uma alma. Nesse dia, você verá que tudo é tão real quanto aqui. E enxergará pela primeira vez quem virá te buscar para a eternidade junto dele. Este é aquele a quem você dedica seu tempo, seus dias, suas vontades neste mundo. Aquele a quem você decidiu servir nesta vida. Isso te assusta ou te conforta? O seu último dia nesta terra será também o seu primeiro dia numa eternidade feliz ou desesperadora.
1: Nervosa, temperamental, irritada. Eu não gostava de quem eu era. A minha história, ela começou quando eu era criança, de fato, né? Então, como a família dos meus pais, tanto do meu pai quanto do lado da minha mãe, tinham já envolvimento com o espiritismo, então tudo na minha casa era envolvido a isso. E a gente, quando, desde criança, né, meus irmãos e eu, nós já frequentávamos ambientes assim. E desde criança eu tinha já um problema espiritual, porque eu ouvia vultos e eu ouvia vozes. Minha personalidade já era uma personalidade raivosa desde criança. E eu tinha rompantes de raiva. Por quê? Porque sempre tinha uma presença ali, tinha algo ou me puxando ou falando. Conforme eu fui crescendo, eu entendi que era uma questão espiritual e que eu precisava buscar de alguma forma como que eu ia resolver aquilo, como é que eu ia resolver aquelas vozes e como que eu ia resolver aquele comportamento. Comecei a buscar outros lugares. Então, lugares onde eu tentava consertar o meu espírito. Busquei muitos lugares de esoterismo, muitos lugares que trabalhavam com espíritos, muitos lugares que trabalhavam com estudos de vida em outros planetas. Eu vi que a parte espiritual não estava me resolvendo. Então, o que eu comecei a fazer? Eu comecei a buscar tecnologias mentais que me ajudassem a mudar de comportamento através de reprogramações mentais. No trabalho, eu tinha surtos. Eu tinha crises de choro e eu me debatia e eu ficava incontrolável. E as pessoas, eu não sabia o que era. As pessoas do meu trabalho não sabiam o que fazer, eu trabalhava num grande banco na época, então o que elas faziam? Elas me arrastavam para o banheiro e me trancavam no banheiro, até que aquilo passasse. Enquanto aconteciam esses surtos, eu percebia que havia um buraco dentro de mim, e eu não conseguia preencher isso, e eu não entendia da onde vinha aquilo e por que eu era daquele jeito. esse buraco, quanto mais ele aumentava, com o que que eu comecei a preencher ele? Com trabalho e com brigas. Eu me tornei uma pessoa mais briguenta. Então eu comecei a brigar na rua, no trânsito, em todo lugar que eu ia, eu brigava. E eu comecei a preencher isso com um nível de trabalho quase desumano. Então eu trabalhava 17, 18 horas por dia, de segunda a segunda. Eu dormia pouquíssimo, né? Na época eu tinha uma empresa e eu pensava, não, é porque eu quero prosperar. Eu não entendia que era aquele buraco, mas eu brigava com funcionário, eu brigava com cliente, eu brigava onde era, né, onde eu tinha o meu escritório da minha empresa. E isso foi aumentando de um jeito que eu comecei a não querer mais olhar para isso. Então, quando acontecia, de repente, esses surtos, né, até de briga ou de crise de choro, depois eu simplesmente fingia que não acontecia nada e trabalhava mais. Esse período onde eu trabalhava muito, isso também tinha uma causa na minha casa. Por quê? Foi descoberto um filho de um relacionamento extraconjugal do meu pai. Por conta dessa traição, os meus pais chegaram na Igreja Universal. Eles conheceram uma pessoa que convidou eles para uma reunião e falou, lá haverá a restauração do casamento de vocês. Lá haverá a restauração da família de vocês. E um dia, eu indo para o trabalho com o carro dela, estava na rádio da igreja, eu ouvi um testemunho. E esse testemunho, a moça que dava o testemunho, ela passava pelo mesmo problema espiritual que eu passava. Ela ouvia vozes, ela via vultos, ela não tinha paz. Eu falei, nossa. E eu me lembro que eu estava sentada no carro e eu estava fumando e eu falei, nossa, exatamente o que ela passou é o que eu passo. Eu vou nesse lugar. Eu vou lá também, eu vou pedir para minha mãe me levar. Eu comecei a entender o que era esse vazio. O que eram esses surtos que eu tinha no trabalho? O porquê que eu era uma pessoa tão nervosa? Por que esse buraco eu tentava preencher isso com trabalho e com brigas? E eu entendi que todos aqueles cursos e aquelas imersões e aqueles livros que eu tinha lido e aquelas terapias que eu tinha feito no passado, não invalidando, obviamente, o trabalho do profissional, mas elas não funcionaram para resolver o problema que eu tinha, porque o problema que eu tinha era espiritual. Então, eu precisava passar por um processo de libertação. E esse processo de libertação, ele levou algum tempo até eu entender que eu precisava me perdoar. Eu não conseguia entender a primeira palavra que Jesus falou no ministério dele, arrependei-vos. Então, eu perdoava as pessoas, mas eu não me perdoava. Eu perdoava o que as pessoas tinham feito ou o que eu entendia que não era correto, mas quando eu olhava para mim, eu ainda me culpava. Quando eu me libertei disso e eu fui me limpando, eu fui entendendo que existia uma nova Camila para eu viver, que existia um fim para aquela velha vida e um começo de uma nova vida com Deus. E aí eu comecei a buscar isso dentro da palavra, frequentando as reuniões, apoiada pelos pastores, pelos obreiros. Como eu tinha muitos problemas, né, de pensamento, eu pensava muita coisa, eu era muito bombardeada por medo de ser enganada e dúvidas, eu fiz um voto com Deus. Falei, meu Deus, eu fiz uma oração mental. Falei, meu Deus, eu não vou falar essa oração porque eu não quero que ninguém ouça, só o Senhor. Eu preciso que o Senhor peça para que um servo teu ministre o Espírito Santo sobre mim. Eu preciso que depois disso o Senhor ponha uma pessoa de Deus para confirmar que ela vê o Senhor em mim. E eu preciso de uma palavra. Essa palavra é o que vai pautar a minha caminhada com o Senhor. Porque sim, todo o meu processo de libertação na Igreja Universal, de conversão, de entendimento, que é o Senhor que nos dá uma nova vida, o Senhor me deu uma palavra, para o Espírito Santo eu também preciso de uma palavra. E eu trouxe minha Bíblia aqui. Então, uma serva de Deus ministrou o Espírito Santo sobre mim, como eu havia pedido para Jesus. Um obreiro me viu passando depois e perguntou para mim, você recebeu o Espírito Santo? Porque ele notava um brilho diferente em mim. Mas sentada na cadeira da catedral, o Espírito Santo falou comigo, esposa adornada. E eu fui lá em Apocalipse 21 e li sobre a esposa adornada. E eu entendi que o Espírito Santo estava pronto ali para me batizar. E quando eu li esse versículo, e o que estava sentado sobre o trono disse, eis que faço novas todas as coisas. E disse-me, escreve, porque essas palavras são verdadeiras e fiéis. No momento em que eu li este versículo, o Espírito Santo veio sobre mim. E ali, a velha Camila ficou no chão. E eu me levantei já daquela cadeira, uma nova Camila. Ali, eu já era a pessoa que tinha uma mente transformada, que sentia amor pelas pessoas. Eu tinha uma coisa ali que eu nunca tinha tido, eu tinha paciência. Porque eu não tinha paciência com nada, nem com as situações e nem com as pessoas. E após essa confirmação que eu tive do Espírito Santo, do recebimento do batismo com o Espírito Santo, ali, exatamente naquele momento, já mudou a minha forma de ver as pessoas, já mudou a forma como eu me sentia, aquele buraco era como se eu tivesse um ponto preto dentro do meu peito, aquele buraco já não existia mais. Eu já sentia até o meu corpo mais relaxado, porque era como se eu tivesse segura. Quando Deus casou comigo, quando Ele me chamou de esposa adornada, Ele se tornou meu marido. Então ali eu já tinha certeza de que tudo que eu fosse fazer, se eu pedisse a ajuda, o auxílio do meu marido, do Espírito Santo de Deus, eu estaria no caminho certo. Eu tive a oportunidade de ouvir da minha mãe, ainda em vida, que eu era uma pessoa diferente. Ela falou, minha filha, você era insuportável. E hoje a gente tem prazer de conviver com você. Então, antes da minha mãe falecer, saber que ela viu essa transformação, saber que ela pôde ver que a batalha dela não foi em vão, não tem preço isso. E eu, pessoalmente, hoje eu sou uma pessoa que eu tenho alegria em mim sozinha. Eu não preciso de nada, eu não preciso de trabalho, eu não preciso de amigos, de festa, de rua, eu não preciso de nada. A alegria mora dentro de mim. E quando acontece alguma coisa, porque a vida acontece, a vida ela continua rodando. Quando acontece algo, o Espírito Santo sempre me lembra. A alegria do Senhor é a vossa força. Então eu sei que eu estou forte, porque o meu Senhor se alegra comigo.
2: Neste momento, vamos unir a nossa fé. Prepare o seu copo com água. É momento de oração.
3: Em nome do Senhor Jesus, meu Deus, nós elevamos a Ti os nossos pensamentos. E neste momento oramos em favor de todas as pessoas que estão aflitas. Oramos em favor dos oprimidos, daqueles que estão doentes, enfermos, desenganados pela medicina, pessoas que já foram a tantos sítios à procura de uma solução, de uma saída para os seus problemas. Pessoas, Senhor, que têm chorado, têm sofrido, têm vivido tristes, amarguradas, e eu oro por elas. Eu oro por aqueles que têm vivido momentos de dor, de amargura, de sofrimento. Pessoas, meu Deus, que já não sabem mais a quem pedir ajuda, a quem pedir socorro. O Senhor disse na Tua palavra que tudo aquilo que pedíssemos ao Pai em Teu nome crendo, o Senhor faria. Nós pedimos, meu Deus, estenda as Tuas mãos para curar, para libertar, para livrar essa pessoa de tudo aquilo que tem trazido a dor, a tristeza, a amargura, o sofrimento, tudo aquilo que tem feito essa pessoa chorar, se desesperar. Venha ao encontro de todas elas. Ajude essa pessoa. Ajude esse homem que está há muito tempo a sofrer com esse problema. Essa pessoa, meu Deus, que já foi a muitos sítios, muitos lugares à procura de uma solução e não encontrou. Só o Senhor pode dar a solução, a saída. Só o Senhor pode mudar essa situação. Só o Senhor pode livrar essa pessoa de todo o sofrimento, de todos os males. Portanto, ó Espírito Santo, traga a solução, traga uma saída, traga agora a paz para esta pessoa que sofre. Eu peço em favor de todos, eu oro para que o Senhor, em nome de Jesus, traga para esta pessoa a solução que ela tanto necessita. Eu oro por todos, eu peço pelas famílias, pelos lares, eu peço que o Senhor venha tocar nessa criatura que sofre, toca neste homem, toca nesta senhora, livra essa pessoa de todo o sofrimento, faça um milagre acontecer agora, faça, Espírito Santo, um milagre acontecer na vida deste homem, desta senhora, mas que acabe agora o sofrimento, que acabe a tristeza, a angústia, a opressão, a depressão, a amargura, a tristeza, que acabe o sofrimento da vida desta pessoa e que ela receba a paz que ela tanto deseja, a alegria que ela tanto espera receber. Ó Espírito Santo, faça um milagre nesta hora. Há pessoas que não suportam mais, que estão há anos que sofrem com essas dores, com essas doenças incuráveis. Há anos que essa pessoa sofre com dores pelo corpo, dores de cabeça, dores nos ossos. O sofrimento já dura tanto tempo, o sofrimento tem tirado até a vontade de viver. Essa pessoa perdeu o prazer de viver, mas que o Senhor toque nela agora, meu Deus, e faça um milagre. Faça um milagre, Senhor, cura, liberta, abençoa, remova o sofrimento, remova o mal, remova a dor, remova a angústia, o desespero, traga a saúde para essa pessoa que sofre. Faça um milagre, ó Espírito Santo. Eu entrego a vida de todos em tuas mãos. Que o Senhor abençoe a todos, abençoe as famílias, abençoe os lares, abençoe a cada pessoa que ora conosco neste momento. Seja este copo com água consagrado, abençoado, e todos que dele beberem recebam a saúde, recebam a cura, recebam a libertação em o nome do Senhor Jesus. E aquele que crê, diga amém e graças a Deus. Agora, beba com toda a sua fé dessa água e seja livre, seja curado, seja liberto, seja abençoado agora. Fala comigo.

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1: Olá, meus amigos. Que a paz divina nesta madrugada de sexta-feira alcance a sua vida, que haja luz. A luz, ela brilha, ela dissipa as trevas. A luz mostra aonde você está a caminhar. A luz faz você ter passos firmes, porque a luz faz mostrar aonde o mal está escondido. Você que está aí na sua casa, não consegue dormir, não tenha medo. Você que está com depressão, opressão, tristeza, angústia. Você que foi para o seu trabalho, está indo para o seu trabalho ou está a sair do plantão do seu trabalho agora e talvez você não passou bem esta madrugada ou não está bem, recebeu uma mensagem ruim, existe a luz, existe a solução para a sua vida. Daqui a pouco nós vamos falar com o pastor Flávio a respeito da luz, aonde a luz ela tem que dissipar todas as trevas. Vamos uma belíssima canção. Voltamos já.

0: Pastor Flávio, sexta-feira nós trabalhamos forte para que a luz venha dissipar as trevas. O povo que andava sobre as trevas, a sombra da morte, ali viu a luz. E a luz brilhou neles. E a luz é o nosso Senhor. Nós estamos trabalhando forte com um ponto de luz verde, porque essa pessoa, enquanto tem vida, tem esperança. E a vida dela tem que mudar.
1: A verde, porque é a cor da esperança. E quantas pessoas já perderam a esperança que podem ter uma vida transformada? Perderam a esperança diante de um diagnóstico de doença, perderam a esperança de ver os seus filhos transformados, seu casamento restaurado. Mas quando nós invocamos a Deus, Deus é a solução para todos os nossos problemas. E à sexta-feira estamos buscando a luz de Deus que dissipa todas as trevas, as invejas, as bruxarias, as pragas. E aonde havia destruição, havia o caos, passa a haver a harmonia, passa a haver a paz, passa a haver a saúde, passa a haver a felicidade. E é o que vai acontecer esta sexta-feira. A luz de Deus vai dissipar todas as trevas daqueles que estiverem presentes.
0: Nós vamos agora ouvir testemunhos de fé, meu amigo, minha amiga. Voltamos já já com todos vocês à hora do milagre.
2: Tinha mesmo assim o casamento todo destruído. Eu sempre fui amiga do meu marido e dos meus filhos até uma data, que entretanto depois eu perdi a cabeça completamente. Onde eu tinha bons olhos para o meu marido, eu comecei a odiar o meu marido, comecei a odiar os meus filhos. Fiquei uma pessoa extremamente agressiva, tanto para o meu marido como para os meus filhos. E só tinha pensamentos em querer ter outros homens. Uhum. E depois disso tudo levou-me à minha destruição total, que mais tarde eu vim descobrir que foi uma prima minha que queria ter o meu lugar. Fiz um bruxedo para me atingir a mim, para ela ficar com o meu lugar e eu ficar com o lugar dela, porque ela vivia assim na vida. Comecei a odiar os meus filhos, comecei a bater muito nos meus filhos, eu não tinha paciência com ninguém, eu nem tinha paciência comigo mesma, que eu até mesmo eu ficava insuportável comigo mesmo, pastor, não sei se estou-me a fazer entender. E pronto, não havia diálogo, eu não conseguia ver o meu marido, não tinha paciência com o meu marido. Começou a ser assim um inferno mesmo a minha vida. Pronto, depois no dia que eu ia cometer o meu suicídio, porque já não aguentava tanto sofrimento, ninguém tinha conhecimento que eu ia cometer o ato. Só que depois alguém falou do centro de ajuda. E nesse dia eu vim conhecer o centro de ajuda. Eu queria ter o meu casamento como eu tinha no início. Que eu olhava para o meu marido e eu, este caso perdido, totalmente perdido. E Deus fiz isso realizar, isso e muito mais.
3: Meu nome é Juliana Milheiro, fui vítima de bruxaria. Nessa época eu era uma pessoa com um nível espiritual muito, muito baixo. Eu sofri com a depressão, com muita falta de autoestima. A nível de convivência com as pessoas era muito má. Isso fez-me, a nível de raciocínio, bloquear, porque eu não conseguia seguir para a frente com objetivos. Era uma pessoa muito triste, muito amargurada, muito angustiada. Os meus dias eram passados na tristeza, a chorar, sem objetivos mesmo na vida. Não tinha como reagir. Depois que eu conheci o Centro de Ajuda, a minha vida mudou. Hoje sou uma pessoa feliz, sou uma mulher realizada. Consegui o meu objetivo, que era a nível sentimental. Hoje sou casada, encontrei o esposo ideal para a minha vida. E hoje sou feliz, tenho as minhas ideias organizadas, consigo ter objetivos, sou alegre e a minha vida hoje está perfeita.
4: 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Sim, muito além. 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
5: Eu chamo Paula Cristina, estava casada há 8 anos, sempre fui feliz, nunca me faltou nada, tenho 2 filhos, e entre mim e o meu marido, além de estarmos casados há tantos anos, havia amor, nós éramos como se fôssemos 2 em 1. Até que entrou uma mulher no nosso casamento, que queria tomar o meu lugar e com a inveja destruiu, fez trabalhos de bruxaria, destruiu o meu casamento. A partir daí, o meu marido nunca mais foi o mesmo comigo. E a cabeça dele mudou como de água para o vinho, totalmente. Entrou o esfriamento, começou-me a desprezar, nunca estava em casa, estava sempre com desculpas que ia aqui, que ia acolá, que não vinha a jantar ou não vinha a almoçar porque tinha que ir trabalhar, tudo mentiras, que eu depois vinha a descobrir que era tudo mentiras. E, entretanto, por causa disso, eu fiquei muito doente. Fiquei muito doente, porque assim, eu não entendia o porquê que ele estava assim comigo, porque eu sempre fui uma boa esposa. E eu continuava na mesma, e eu não tinha feito nada de mal, eu não entendia porquê que ele estava assim, eu não entendia. Acabei por ficar com uma grande depressão, fui ao médico, andei 2 anos e meio a tomar medicamentos dos mais fortes que podia haver. Os médicos mandaram-me para o Magalhães de Lemos, disse que eu estava louca. Eu cheguei ao ponto que eu esqueci-me que tinha 2 filhos, eu nem me lembrava que tinha filhos. Eu estava louca de uma tal maneira que eu tinha ódio do mundo, eu tinha ódio de tudo, eu estava no sofrimento, eu doía a minha alma. Tentei-me matar 3 vezes, uma vez peguei no bico de uma tesoura fininha, dei 7 lanhos na minha cabeça, como se estivesse a cortar um papel que eu nem sentia. Outra vez pendurei-me na janela, que eu moro num apartamento, pendurei-me na janela, ia-me atirar cá abaixo se não fosse o meu filho mais velho a agarrar-me, e eu tinha-me matado. Outra vez ia-me por abaixo debaixo do metro. Eu comecei a ver abortos, eu tinha pesadelos de noite, eu via pessoas, eu acordava de noite e via pessoas que nem sequer moravam na minha casa, sentadas na beira da minha cama. No primeiro dia que eu cheguei ao centro de ajuda, eu vi logo o milagre de Deus, porque eu fui logo curada da depressão, no primeiro dia. Nunca mais tomei um medicamento, nem para dormir, nem para depressão. E também fui curada do estômago, claro, tanto tempo a tomar medicamentos, rebentou-me com o estômago todo, também fui curada do estômago. Estou bem, estou curada, estou liberta. E sou uma mulher feliz.
6: Eu, quando tinha cerca de 3, 4 anos, eu e a minha irmã fomos vítimas de um ritual. Eu lembro-me de, desde pequena, comecei a sentir presenças, principalmente à noite, e aquilo fazia-me sentir muito, com muito medo, muito medo. E comecei também a crescer com essa curiosidade de saber que presença era aquela, o que é que estava por detrás daquela situação, e comecei a procurar no ocultismo uma resposta. Eu tinha sempre muita curiosidade sobre essas situações, sobre o espiritismo, sobre o que é que acontecia depois das pessoas morrerem. Eu pensava que era alguém que já tinha morrido que me acompanhava. À medida que eu fui crescendo, eu comecei a sonhar com pessoas que já tinham morrido. Eram sonhos que pareciam realidade. Eu tinha medo de dormir. Comecei a ver vultos, eram sombras que passavam ao meu redor. Eu via pessoas passarem na janela e a chamar os meus pais, está alguém ali, vamos ver quem é. E chegava-se lá e não estava ninguém. Com cerca de 12 anos, comecei, como eu tinha uma grande curiosidade sobre isso, eu pedia muito à minha família, que queria perceber o que é que era isso, até que houve uma pessoa que me ofereceu um baralho de cartas, de tarô, e eu comecei a desenvolver esse suposto dom. Comecei a tirar cartas na escola, para as amigas, mas tudo aquilo que eu via nas cartas era tudo coisas más. Eu cresci com essa situação toda e, paralelamente, eu comecei também a querer sair à noite. Com 15, 16 anos, eu procurei, comecei a sair à noite, tinha curiosidade, Já que eu não conseguia dormir, vou fazer alguma coisa para ocupar o meu tempo. Então comecei a sair para concertos, para bares. Cheguei a envolver-me também com bebida, com drogas leves, porque como eu era muito ansiosa e havia aquela curiosidade, porque as pessoas falavam que se eu fumasse erva eu iria conseguir dormir, eu iria conseguir estar mais calma. Então eu comecei a procurar nesses meios alguma paz e tranquilidade. Mas também não funcionou. Também não foi aí que eu encontrei paz, porque eu tinha um grande vazio dentro de mim e enquanto eu estava ali naquele meio, eu poderia ter um momento de felicidade, mas que era tudo muito rápido. Quando eu chegava à casa, eu continuava a não conseguir dormir, continuava com o mesmo vazio interior, continuava com os mesmos medos. Ou seja, não trouxe a paz que eu procurava, não me trouxe, não a encontrei. Por volta dos 17 anos, houve uma pessoa, vizinha, que convidou-me, a mim e à minha mãe, para nós irmos na Igreja Universal. A primeira pessoa a ir foi a minha mãe. De início eu não aceitei muito bem, porque eu tinha um bocado de preconceito da igreja, pelas coisas que eu ouvia as pessoas falarem, até que houve um dia que eu acabei por decidir ir também. Queria, até porque eu já tinha procurado em tantos sítios uma solução, com 16 anos, não tinha nada a perder. E decidi ir para ver realmente o que é que acontecia nessa igreja e se aquilo que eu ouvia falar era verdade. E então, a primeira reunião que eu participei da igreja, eu nessa noite eu já consegui dormir. Eu vi logo uma diferença, porque eu dormi e descansei. Foi diferente. Senti uma paz.

0: que aquilo que eu pensava que me traria alguma paz, eu descobri que afinal não me trazia paz nenhuma, e a verdadeira paz estava e está no Deus que eu encontrei na Igreja Universal. Esse Deus fez um milagre na minha vida, completamente. Eu comecei a ter objetivos, eu comecei a ter prazer de estar viva, prazer de viver, e também encontrei o meu marido. Hoje sou uma mulher casada, realizada, com sonhos, com perspectiva de futuro, e por tudo isso eu sou muito grata.
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2: Os problemas já começaram quando eu era bem pequenina, com 5 anos de idade. Eu já era vítima de bruxaria. Andava sempre doente, ia sempre aos bruxos, porque era a única solução, porque os médicos nunca tinham uma solução para mim. Ficava com febre, estava com dores, rolava-me no chão. E depois a minha mãe punha sempre um incenso e adormecia, quando acordava, já passava. Outras vezes tinha que ir ao mesmo ao bruxo, ou à bruxa que eu ia. E aí ela fazia lá orações dela. Até eu cheguei quando vim para Portugal. Fui vários bruxos e quando eles diziam que eu tinha a morada aberta, que eu precisava trabalhar, mais tarde ou mais cedo. Aí comprava umas cartas de tarô e começava lá a deitar as cartas. Comecei a comprar livros de bruxaria. Comecei a ler e comecei a fazer. Tentava isto, tentava aquilo. Comecei até a chegar a um ponto onde eu ficava revoltada com o meu marido. Nem sequer conseguia ver o meu marido à minha frente. Os meus filhos também viam vultos, ouviam vozes. Tinha medo, estavam todos perturbados. Eu cheguei até ao fundo do poço, onde eu achava que não tinha mais saída. Eu tentei. Queria matar eu e meus filhos. Pensava para mim, mas eu vou deixar eles aqui sozinhos para quê? Para sofrer. Pelo menos vão comigo, não vão sofrer. Chegava um ponto e eu não sabia mais o que fazer com a minha vida. Era um domingo de manhã, meus filhos estavam na minha cama, lá a ver televisão. E eu paguei, tinha orado ao meu lado, aonde eu meti. Estava lá a mexer no meu setor, estava lá a mexer. E eu ouvi um testemunho. E eu começava ali a ouvir, e eu mandava os meus filhos falar baixinho, porque eu queria ouvir. Disse, fogo, com isto é a mesma coisa como eu estou a passar. E eu ouvi, a mulher falava, como Jesus libertou ela. E eu a pensar para mim, não, eu tenho que ir. Se Jesus fez para ela, vai fazer para mim também. E eu ia e disse, olha, eu não tenho nada para perder, ou Deus vai operar a minha vida, como eu fiz com aquela senhora, ou não vai operar. Por mais fundo que eu já estou, eu não vou ir mais fundo. E aí, com aquela reunião, eu começava a perguntar a ele, mas não estou a entender isto, não entendo isto. E aí ele explicava, tinha muita paciência comigo. Aí, fui pouco a pouco, já comecei a ver a mudança dos meus filhos, porque os meus filhos também andavam sempre doentes, todas as semanas. Eu andava sempre nos hospitais com meus filhos. Andava sempre e comecei a ver a mudança nos meus filhos. Estavam mais calmos, já não tinha aquele medo que eles tinham. Já estavam mudados, estavam outros. E aí comecei a ver a mudança. Mas foi uma luta grande, é. Não vou dizer que não é, mas foi uma luta grande. O meu casamento está abençoado. Meus filhos estão libertos, têm saúde. Graças a Deus. A minha vida mudou. Já não vejo vultos, já não ouvo.

0: Já não tenho medo, já tenho paciência com meus filhos, já não sou uma pessoa nervosa como eu era. Quer dizer, houve uma transformação na minha vida, total.
1: Pastor Flávio, sexta-feira nós trabalhamos forte. A reunião é diferente de quarta, de se, de quarta. Sexta-feira nós trabalhamos forte na igreja. É diferente das reuniões de quarta-feira, de quinta-feira, de sábado, de domingo, porque a sexta-feira é para muitos lá fora. Sexta-feira é dia de bagunça, é dia de festa, é dia de dançar, de ir para discoteca, dia. Não criticando ninguém, mas aonde sexta-feira as forças malignas, elas trabalham pesada para destruir a vida delas e muitos não sabem disso.
2: E como diz a palavra de Deus, que nós não temos que lutar contra a carne nem contra a sangue, mas contra as forças espirituais do mal. Por isso, sexta-feira é dia de combate às trevas. Como está escrito também, resisti ao mal e ele fugirá de vós. E à sexta-feira, aqueles que estão resistindo ao mal, estão vendo o mal sair e estão vendo as suas vidas sendo transformadas. O caso, por exemplo, da Catarina Almeida, ela que vivia cheia de trevas, trevas dentro de si, trevas em casa, trevas na vida dos pais, mas quando ela buscou a Deus, a luz de Deus entrou dentro dela e hoje ela é uma pessoa que tem paz, é feliz e tem a presença do Espírito Santo dentro dela.
1: Nós vamos ouvir agora esse belíssimo testemunho da Catarina e com certeza nada melhor do que ela falando, porque ela passou a ser uma testemunha viva do Senhor Jesus. Voltamos com todos vocês nessa programação A Hora do Milagre.
3: Eu comecei a sofrer com tentativas de maldição para que eu morresse no ventre dela, só que isso não aconteceu e aparentemente eu nasci uma criança saudável, mas isso não era bem essa a realidade. Comecei a crescer, comecei a ter muitos problemas de saúde, começava a ir para hospitais quase todas as semanas e os médicos acabavam por dizer que não tinha nada nos exames e que não tinham mais nada a fazer a meu respeito. Então começava a haver muita confusão na minha cabeça, porque eu tinha os sintomas, né, das doenças, mas nada acusava. Então a minha mãe chegou a um ponto que começou a pensar que era a invenção da minha cabeça para eu não ir para a escola, visto que na escola também comecei a sofrer de bullying, não é? Comecei a sofrer todo tipo de bullying. Então ela pensava que era um pouco esse escape de não querer ir para a escola, mas na verdade eu tinha mesmo esses sintomas. Eu comecei a ficar uma criança muito revoltada, uma criança adolescente na altura, muito revoltada. Comecei a ter comportamentos negativos mesmo dentro de casa. Olhava para a minha mãe e sentia revolta. Também tive problemas no que toca à vida familiar, não é? Comecei a ter muitos problemas dentro de casa e isso começou a gerar dentro de mim também um ódio, também pelos meus responsáveis em si. Então foi quando eu comecei a me isolar dentro do meu quarto, não queria falar com ninguém, começava a ter pensamentos de suicídio, começava a ter pensamentos de automutilação. Então foi aí que eu comecei a ver que estava a chegar ao meu fundo do poço, porque até a ansiedade já estava a tomar conta de mim, ao ponto de eu começar a tomar medicação para a ansiedade. Eu não conseguia engordar, não conseguia ganhar peso, começava a ver-me cada vez mais magra, não conseguia comer, não conseguia alimentar-me. De madrugada eu acordava, vomitava somente água, não é? Visto que eu não conseguia ter nada dentro do meu estômago, nada dentro de mim, né? Sempre, todas as noites, às 4 da manhã, começava a ver vultos, começava a ver pessoas mortas quando eu dormia. Então era assim um desespero total que nem conseguia dormir sequer. Eu chegava a um ponto que gritava pela minha mãe porque eu não conseguia estar sozinha dentro do meu quarto. Dentro de mim, no meu interior, eu sentia um grande vazio, né? Sentia-me triste, chorava todas as noites. Perto dos colegas da escola, eu tentava ser a pessoa mais animada, não é? Tentar infiltrar tudo aquilo que eu sentia. Mas lá em casa, eu era uma pessoa totalmente triste, chorava sozinha, não é? Não queria mostrar para os outros essa minha tristeza, porque achava que não valia de nada, que ninguém ia se importar comigo. Então eu chorava sozinha, uma grande tristeza mesmo. Eu conheci a Igreja Universal através de uma pessoa, ela conheceu a minha história e como ela viu que eu precisava de ajuda, precisava de uma solução, ela disse-me que só na Igreja Universal eu ia encontrar essa solução que eu tanto necessitava, porque eu já tinha ido a tantos sítios, não é? Tentando procurar ajudas, seja a cartomantes, a bruxos, hospitais, não é? E nunca encontrei ajuda, então na Igreja Universal que eu poderia encontrar essa ajuda. Eu cheguei na igreja com a minha mãe, com a minha irmã. A minha mãe também tinha problemas espirituais, mas ela acabou por ir mais através de mim, porque ela via tanto o meu sofrimento que, pronto, quis-me ajudar em primeiro, não é? Ela pensou primeiro na filha, só depois nela, mas chegámos as duas também numa situação muito precária. No início, comecei a ver resultados no que toca à minha saúde, comecei a ver melhorias, já conseguia comer, uma coisa que não conseguia, já conseguia dormir. Já não tinha pesadelos, aqueles que tinha, sonhar com pessoas mortas, já não tinha nada disso, já dormia em paz. A minha relação com a minha mãe já era uma relação normal. Nós hoje somos amiguíssimas, somos companheiras uma da outra. Quando eu ouvi falar sobre o Espírito Santo, eu quis de imediato ter esse espírito dentro de mim, porque era falado que era um espírito que nos dava alegria, que nos dava paz, que nos dava tudo aquilo que nós precisávamos, não é? Por exemplo, antes tinha problemas e não conseguia lidar com eles. Com o Espírito Santo eu poderia lidar com eles, podia lidar de uma maneira totalmente diferente, com força, com coragem, com sabedoria. Então foi quando eu busquei o Espírito Santo, foi no jejum de Daniel. Então eu busquei, tinha a sede do Espírito Santo e eu derramei-me diante de Deus, deixei tudo aquilo que me impedia de me entregar, não é? E então foi quando eu recebi o Espírito Santo num domingo de manhã. Depois de eu receber o Espírito Santo, eu tornei-me uma pessoa muito mais otimista, livre, uma pessoa mais risonha, uma pessoa que consegue ter uma relação com as outras pessoas muito boa. Hoje eu faço rir as pessoas, não para disfarçar, mas é porque é aquilo que eu tenho dentro de mim, a alegria que eu tenho dentro de mim. E sou totalmente feliz, estou em paz, consigo fazer tudo hoje. E é isso, o Espírito Santo capacita-me a cada dia mais. A minha relação com a minha mãe hoje está estabilizada, nós somos muito amigas e as minhas noites também estão tranquilas. Tenho paz na minha casa, na minha família. Todo aquele ódio que eu sentia dentro de mim, eu consegui perdoar, uma coisa que eu não conseguia fazer antes, porque eu era muito vingativa. Então eu perdoei quem me magoou, pedi perdão também, porque é muito importante. E então hoje esse ódio já não faz mais parte de mim, nem deixo que ele entre dentro de mim nunca mais. Tenho hoje um coração limpo, puro, e com tudo isso a minha vida foi restaurada, até na minha vida sentimental, porque estou prestes a casar, encontrei uma pessoa que Deus deu para mim, não é? De presente, e realmente estou feliz, não é? Eu só poderia ter esta transformação de vida através de Deus, não é? Só Deus é que podia me ajudar nesta situação. Aliás, já tinha visto esse cuidado dele desde o ventre da minha mãe, porque não aconteceu aquilo que era para acontecer, não é? Porque Deus já estava no comando de tudo. Hoje eu sou um milagre de Jesus. Hoje eu posso ver isso através da minha vida, através desta minha história.

0: Pastor Flávio, sexta-feira, onde nós trabalhamos com toda a dedicação, atendemos as pessoas, não paga nada, as pessoas lá fora, elas têm um pensamento ruim ao nosso respeito. Eu atendia essa semana uma psicóloga, entrou na igreja pedindo ajuda, psicóloga, pastor Flávio, desesperada, uma mulher culta, não falando mal, não vou falar o nome da pessoa, mas culta, sem saber o que fazer, estava perdida. Uma pessoa, psicólogo, psicóloga, ela age na mente da pessoa para descobrir o que a pessoa ela está enfrentando, a guerra que ela está enfrentando. Mas só que ela está lutando contra as forças espirituais que eles não sabem o que é isso. E quando eu falei para ela que era uma força maligna, ela falou, mas como? Eu ajudo as pessoas. E agora eu estou assim, por motivo da senhora ajudar as pessoas, o mal vai te bombardear. E a senhora não tendo o Espírito de Deus, o mal vai te atormentar. E ela estava atormentada. Oramos, ela sentiu bem, e ela disse, mas quanto que eu tenho que pagar? Nada, absolutamente nada. Mas você ficou esse tempo aqui comigo, não vai me cobrar nada? Eu atendo as pessoas, eu cobro, mas isso é o consultório, é o seu trabalho. Aqui na Igreja Universal, nós não cobramos nada, nós queremos ajudar. Foi o que aconteceu. E ela saiu dali livre e em paz, e houve uma mudança na cabeça dela ao nosso respeito.
1: Jesus disse, de graça recebeste, de graça dai. Nós um dia também fomos ajudados e não pagamos nada. E hoje o que nós temos, nós damos de graça para todos aqueles que precisam. E quando há pessoas que estão enfrentando problemas que são espirituais, nós, na autoridade de Deus, nós desfazemos esse mal, arrancamos o mal e a pessoa que estava mal fica bem. Todas as sextas-feiras na Igreja Universal, o pastor, a esposa, os obreiros estão ali à disposição para orar pelos aflitos, e todas as pessoas que chegam até a igreja na sexta-feira carregadas voltam para casa leves, livres e até salvas, pois têm a oportunidade também de entregar sua vida para Jesus.
0: E a oportunidade que essa pessoa ela pode ser advogada, ela pode ser médica, ela pode ser psicóloga, ela pode ser o que for, professor, não importa, a gente está aqui para ajudar. Não vamos cobrar nada, não temos que cobrar nada. Como o senhor falou, dai de graça recebeste e de graça vos dá. Então nós estamos dando o que nós recebemos. Meu amigo, minha amiga, preste atenção nesse belíssimo testemunho e voltamos já já.
2: Eu era uma pessoa muito doente, o meu filho também, se não era ele, era eu. Nós passávamos a vida nos hospitais, mas nunca disseram o que é que eu tinha. O meu filho descobriram que era asmático, mas eu nunca havia nada. E então eu fazia exames, fazia tanta coisa e nunca descobriram o que era. Só que, no entanto, eu sabia que tinham feito bruxidos e fui vítima de bruxido. Eu tinha a certeza que era desse que eu ficava assim, porque eu passava dias e noites sempre com dores no corpo. Um dia numa perna, um dia num braço, a cabeça era dores constantes, eu não sabia o que é que eu tinha na cabeça, eu desmaiava, caía no chão, não sabia o que era. Se me enervasse um bocadinho, eu desmaiava e nunca descobri o que era. No entanto, eu fui ao bruxido, como diziam, vai, que tu vais ver a diferença. Nada disso, ainda ficava pior. E nunca chegava à conclusão nenhuma. Até que, no entanto, veio o meu casamento, foi destruído pelo bruxido também. E aí sim, senti-me triste, senti-me angustiada. Pensamentos de suicídio, porque eu achava, eu morrendo, que isso tudo passava, porque já não aguentava tanta dor. Eu ia trabalhar, eu não conseguia trabalhar, e isso foi tudo afetando. Fui-me sentindo sozinha, triste, angustiada, e senti-me rejeitada pela minha família. E, no entanto, eu senti-me só porque eu tinha um filho pequeno e eu tinha que cuidar dele, sustentá-lo. Como eu já vinha de uma família muito pobre, eu tive uma infância muito triste. E já daí já vem essa tristeza. Mas isso foi se aprofundando mais com o meu casamento. Porque foi o meu ex-marido, só pensava era em se divertir. E isso foi-me afetando bastante. Eu fui ficando com mágoa dele. Senti-me vazia. Não sentia alegria nenhuma. E isso foi afetando a minha vida toda. Tanta dor que eu sentia no meu corpo. Eram muitas dores. Eu não estava a conseguir trabalhar para poder dar sustento. Quando eu cheguei aqui já vi uma grande diferença no primeiro dia. Eu já senti um grande alívio. Eu já senti uma grande diferença. Porque as dores que eu tinha não me deixavam eu viver. Eu já não sentia alívio nenhum. Era dores de um lado, dores de outro. Eu já não queria viver assim. Então já o primeiro dia já senti uma grande alegria dentro de mim. Porque eu vi a diferença. Já não senti tanta dor. Foi a minha vida financeira. Foi um novo trabalho. Foi a libertação do meu filho. Tudo mudou.
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4: Eu sou Conceição Matos, sofri na área familiar, pois fui vítima de bruxedos e macumba. Bruxedos e macumba foram feitos pelas irmãs do meu marido, duas irmãs que nunca me aceitaram na família, já quando namorava e depois de casada também não, em que uma delas fez-me um bruxedo com terra de cemitério para que eu ficasse com as doenças onde ela foi buscar a terra, que é coração, ossos, e abandonasse a família. A outra minha cunhada fez para matar a mim e a minha filha Luana e para afastar toda a gente e que eu ficasse sozinha. Foi ao jardim do edifício em que estava lá uma coisinha, parecia um livro, em que tinha dois esqueletos que tinha indicado eu e a minha filha Luana, para morrermos as duas secas, como eu estava a ficar, e para a minha vida assim mesmo destruída. Que nós vivemos quatro, eu tenho três filhos, um deles já está casado e feliz e tenho um neto, mas tenho dois filhos, o meu marido e eu, em que nós chegámos a uma situação em que cada qual estava a viver as suas coisas, a sua vida, comíamos e dormíamos, mas cada qual estava a ir a remar uns para cada lado, em que a minha família começou a ficar destruída. Quando há falta de comida, quando há falta de dinheiro, acaba por haver um distúrbio muito grande emocional com as pessoas todas, em que começámos todos a bater mão. A minha vida começou toda a andar para trás, sempre a andar no hospital, a gastar dinheiro, a trabalhar e a não ver frutos de nada. Tentei suicídio mesmo, tomei medicamentos e fui para o hospital e fui. E fui e o médico disse-me que eu estava com uma depressão já muito avançada, que tinha que fazer um tratamento. E eu comecei a fazer. Só que eu cheguei a uma altura em que eu fiz o propósito na área da saúde e consegui deixar os antidepressivos. O meu marido deixou o tabaco assim do nada também. Hoje durmo como gente, já não durmo dopada, não tomo medicamentos, que eu tomava 15 medicamentos e já não ando como um robô, ligada a fazer o trabalho. Eu vou trabalhar, já sei plena noção, já faço as coisas direitas, que eu no início deixei de fazer, de comer, que eu não deixei de saber fazer comer, deixei de tomar banho, deixei de me arranjar, olhava-me no espelho e via um monstro em mim e não queria olhar para mim. E não gostava de mim, por isso a minha família estava toda de lado e eu estava incluída em casa, mas ao mesmo tempo sentia que estava sozinha. E dizia muitas vezes para mim mesma, eu não pertenço aqui, eu não pertenço nesta família, não estou aqui a fazer nada. Por isso a atitude do suicídio que eu fiz, muito friamente, não pensei em ninguém nem em mim mesma. Mas neste momento a nossa família está unida, todos me dão apoio. Éramos quatro pessoas que vivíamos dentro de casa, mas cada qual ia para o seu lado e neste momento não. Neste momento ajudámos todos uns aos outros e está uma harmonia muito boa.
5: O meu nome é Paula Sofia. Tive um esgotamento, estava sempre doente, constantemente estava desmaiada e ia para o hospital. Tudo vítima de bruxaria. E eu fiquei a saber isso porque era assim, aparecia no meu pátio. Às vezes eu saía de casa de manhã, deitava-me, não tinha nada. De manhã encontrava sangue no chão, acabava por limpar porque não sabia o que era. Aparecia sal. aparecia letras com sangue, um sangue muito escuro, só depois é que víamos que era sangue que estávamos a lavar. Inclusive, uma vez, apareceu uma bola de pano preta, com coisas lá dentro. A partir daí eu fiquei paralítica, não conseguia mexer as pernas. Tudo isso porquê? Porque eu era muito feliz com o meu marido, graças a Deus, com o meu marido, com o meu filho. Enquanto tinha uma vizinha minha que tinha separado o marido arranjou outra mulher, pronto, e foi com a mulher e ela ficou com os filhos. Eu, a ver aquela situação, eu quis ajudar. Então convidava ela para passear, porque ela estava sempre muito fechada, sempre a chorar. Só que ali criou um bocado de muita inveja mesmo, porque ela começou a ver como eu reagia com o meu marido, que nós éramos felizes, que havia compreensão, e era tudo o que faltava no casamento dela. E então notou-se perfeitamente que havia ali uma inveja. E as coisas começaram a aparecer, tudo me aparecia. Depois eu comecei a desmaiar, fiquei paralítica. Só a partir daí é que eu comecei a ver que havia qualquer coisa que não estava bem, porque eu não conseguia mexer as minhas pernas. Eu queria falar, muitas vezes eu não podia. Eu acabava por, às vezes, até agredir o meu marido. Eu não me lembrava, mas ele dizia, tu agrediste-me, tu bateste-me, o que é que se está a passar? Eu não conseguia falar para o meu filho, eu nem queria o meu filho perto de mim. Não era normal. Pessoas que se entendiam tão bem, tínhamos uma relação tão boa, eu não queria nem o meu filho perto de mim. O meu marido tinha que dormir no chão, que eu não queria dormir comigo quando eu estava assim. Quando me apareciam as coisas, eu naquele dia acabou. Aquela noite, às vezes o meu marido até dizia assim, eu vou lá fora ver se tem alguma coisa. Porque não é normal, tu estavas bem, agora estás-me a pôr fora, estás-me a bater. Eu agredia mesmo, ele não conseguia fazer a vida de mim. O meu filho vinha a apartar e ainda levava também. Tentei o suicídio, tentei matar-me a mim, porque eu depois, quando caía em mim, eu dizia assim, poxa, não é normal. Eu não estou bem. Eu estava muito magrinha, porque eu não comia, mas secava. Estava a secar de um dia para o outro, eu estava a secar. Toda a gente dizia, Paula, tu estás a secar, daqui a pouco ninguém te vê. Então eu estava tão desanimada, eu estava há tanto tempo sem trabalhar e a vida financeira começou a ir pelo rio abaixo, que assim mesmo, só o meu marido a trabalhar. Ainda assim, quando eu desmaiava, ele tinha que vir embora para me levar ao hospital, que os vizinhos ligavam, ah, anda embora que a tua mulher está no chão, ninguém a acorda. E eu fui tentar-me atirar da ponta abaixo, quando passou o comboio. Por sorte, foi mesmo sorte, estava uma senhora muito perto e viu que eu que estava a tentar, ela cachou em mim que havia aquela coisa, não estava bem. Foi-se chegando, eu não vi. Só que no tempo que eu vou assaltar, ela pôs-me a mão e disse, ó Paula, o que é que se está a passar? Tu não estás bem. Diz que eu agredi a senhora e então desmaiei, por os sentidos. Outra vez tentei cortar os pulsos, porque já não aguentava mais, eu queria mesmo acabar comigo. Só que na hora que eu ia para cortar os pulsos, eu desmaiei, o meu marido ouviu o barulho, veio a correr, eu estava com a faca na mão, ainda espetei numa mão. Outra vez fui comprimidos, fui parar ao hospital, fui fazer uma lavagem de estômago. Por isso havia qualquer coisa ali, que o meu marido depois também, já nem eu queria sair de casa. Eu já nem queria, ela vinha me chamar e eu já não queria sair de casa. Eu não tinha força sequer para sair de casa. Foi tudo muito, muito difícil. Estava a ponto, eu ia ser internada no Hospital Magalhães Lemos, porque a médica já não tinha mais como fazer. Então, quando eu fiquei mesmo paralítica, que foi no fim do meu sofrimento, houve uma senhora que morava em frente à minha casa. Então ela disse, olha, vou-te dizer uma coisa. Olha, conheço um sítio que eu sei que isso não é doença. Que é um mal que tu tens aí, vamos ao centro de ajuda espiritual. Então eu fui com ela. Eu disse, olha, eu vou, porque assim, eu já corri tanta coisa, já fui a médico, já fui a bruxo, já fiz quanto havia. E então eu fui com ela. Foi uma sexta-feira, eu nunca mais me esqueço. Eu comecei a fazer os tratamentos direitinhos, a pegar-me com Deus, e a minha vida começou a melhorar. Então eu arranjei uma casa nova, fui morar para a casa nova, arranjei trabalho, nunca mais desmaiei. Porquê? Eu agi a minha fé, acreditei em Deus. Eu arranjei trabalho, eu nunca mais desmaiei. O meu marido arranjou um trabalho melhor. Eu nunca mais tive problemas com o meu marido. Graças a Deus, hoje somos felizes.
6: Estes são os 10 sintomas da influência do mal: nervosismo, dores de cabeça constantes, insónias, medo, desmaios constantes, desejo de suicídio, visão de vultos, audição de vozes, doenças que os médicos não descobrem a causa, vícios e depressão.
7: Meu nome é Maria José e eu fui vítima de um ritual. O meu sofrimento começou quando eu ainda era criança, porque eu via vultos. Tinha medo de dormir sozinha, tinha muito medo. E depois, pior ainda, foi que a minha mãe, para resolver essa situação, não é? Ela procurou bruxos, não é? Para resolver a situação. Só que não resolveu. Conforme eu fui crescendo, e eu fui tendo mais problemas ainda, problemas de saúde. Só que depois eu casei com 21 anos, e ao final de mais ou menos um ano, desapareceu-me duas peças de roupa. E começou-me a aparecer assim, rituais, belas a arder à porta, coisas esquisitas, montões, bolas de cabelo, sacos com azeitonas pretas, aqueles chouriços de sangue, aparecia-me tudo à porta. Então aí o meu marido começou a envolver-se no jogo. Cheguei a ir a bruxos, não é? Porque como apareciam esses rituais, não é? E eu começaram-me a dizer, ai, são coisas que te fazem, era melhor tu ires consultar uma pessoa. E eu não queria ir, porque eu não acreditava muito, não é? Quando as coisas começaram a acontecer comigo, é que eu comecei a acreditar mais. Acabei por ir e ainda agravei mais a situação da minha vida. E eu tinha dívidas em finanças, meu marido começou a trabalhar por conta própria, como julgava, não pagava nada, e cheguei a receber uma carta para que eu me confiscar o meu ordenado. E eu recordo-me de uma situação que eu cheguei lá nas finanças e a senhora que estava com o processo, eu disse que não podia pagar aquilo e que também não podia, que eles queriam me tirar uma parte do ordenado. E ela, a coisa que ela me disse foi para eu me separar do meu marido. E eu comecei a chorar na frente dela, ali nas finanças. Começámos a discutir, porque ele gastava o dinheiro todo no jogo, nos vícios. Começámos a ter discussões. E eu comecei a ficar doente, com depressão, porque não tinha dinheiro para nada, era só eu a trabalhar. Depois tive dois filhos também. Os meus filhos também começaram a ter problemas. Eu recordo-me que o meu filho gritava de noite, parece que via coisa, criança. Eu vinha dar com ele de joelhos no chão a chorar. Depois era a minha filha que tinha muita dor nas pernas. E eu lembro-me que a minha vontade era sair de casa para a rua e me atirar ao mar. Eu só não fazia isso porque eu pensava nos meus filhos que eram pequenos. E eu não fiz isso só por causa deles, porque a minha vontade era essa. Depois eu pensava em me separar, mas depois também pensava que não queria voltar para a casa da minha mãe, não queria os meus filhos ficar sem pai, e era um turbilhão na minha cabeça. Sim, eu conheci o Centro de Ajuda, por incrível que pareça, foi a mesma pessoa que me convidou para eu ir ao bruxo, me convidou para eu ouvir a rádio. E através desse programa da rádio eu comecei a falar com o meu marido. Ia dizer que podíamos ir. Então levou-me numa sexta-feira. Eu entrei na igreja numa sexta-feira. Hoje, graças a Deus, está muito bem a minha vida. O meu marido libertou-se de todos os vícios, de todos. Ele era jogo, álcool, e ele era tabaco. E libertou-se de tudo. Os meus filhos estão bem, graças a Deus. Já são casados, não é? Estão muito bem, graças a Deus. E eu estou curada de tudo. Eu não tomo medicação nenhuma, graças a Deus. Hoje eu sou muito feliz, tenho muita paz dentro de mim. Eu estou bem, tenho saúde, financeiramente tenho uma vida estabilizada. O meu casamento está muito bem, a minha família está toda bem, graças a Deus. O ritual foi quebrado e hoje eu sou feliz.
0: Sexta-feira, o ponto de luz é o verde, né? Aonde ali Machico, aquele povo abençoado de Machico, aquele povo de fé, vai receber a luz e a vida deles vão ser transformados, Pastor Flávio.
1: A reunião é forte, a sexta-feira. Todas as pessoas já estão nessa fé, combatendo todo o mal que tem roubado a esperança, que tem atingido a saúde, a família, a vida financeira, a vida espiritual. E ali tem havido a transformação de vidas. Ali no centro de Machico, nós estamos na rua Doutor João Abel de Freitas, número 35, próximo aos supermercados, Continente e Pingo Doce. E estaremos ali à disposição às 7h30 da manhã, às 10, às 15 horas e às 19h30, orando para a quebra de toda a maldição.
0: Estaremos no centro do Funchal, uma cidade maravilhosa, na rua Dom Carlos I, número 11, às 8 da manhã, às 10 da manhã, 15 horas e também às 19h30, desfazendo as obras do mal. Para isto se manifestou o Filho de Deus, para destruir as obras do mal. E estaremos entregando em suas mãos o ponto de luz verde. Você, meu amigo, minha amiga, é o nosso convidado. Para mais informações, você pode ligar para o amigo 24 horas, 218-368-008. 218-368-008. Você vai ser bem atendido e com certeza sua vida vai mudar. Pastor Flávio, um abraço e até a próxima programação.

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1: Olá, amigos, que Deus abençoe a sua sexta-feira, que Deus abençoe a sua vida. Muito bom dia a todos. Muito bom dia, Pastor Tiago.
2: Bom dia, Pastor Vítor. Bom dia a todos os nossos ouvintes.
1: Meu amigo, minha amiga, não é por acaso que o senhor, que a senhora está a acompanhar esta programação. Eu deixo à sua disposição o SOS Espiritual, uma central telefônica formada por pessoas aptas que irão te ouvir, como também te ajudar. 218-368-008. Acompanhe esta linda faixa musical e em seguida eu retorno com todos.